0: na frente através da mudança de Zé Maia. Eu estou no meu circuito de Israel e aqui.
1: Mas eu vou dar um desgaste aí, tudo bem? Atendo a sua detalhe, você me vai te matar uma coisa, eu vendo o que você quer, mas você quer me mandar um pouco.
2: Vai te mandar um desgaste aí, tudo bem?

0: Que você quer dizer, do senhor?
1: Que
0: você quer dizer, do senhor?
1: Que

0: Eu falo só parte.
1: Deux cent quarante-quatre, deux cent quarante-sept.

0: Atrás da caçadão. Caçadão
1: 13-4.
0: Atrás da caçadão, coletando a versão de Carriais e de Lanouvière. À l'exception du 216 et 416 pour un feu d'un abri de fortune, 1222.
1: 152, 430.